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1: Horas.
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0: 8 horas.
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0: Temos um dia de sol, amanhã tempo igual, hoje máxima de 37, amanhã sobe aos 39, as mínimas de 20 graus.
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1: O presidente do Observatório da Segurança Interna considera que é preciso recuar até às FP25 para ver uma organização com capacidade igual à do grupo armilar lusitano. O Ministério Público acusa este movimento de planear ataques à casa do primeiro-ministro, mas também de Marcelo Rebelo Sousa e António Costa. Tinha a intenção de atacar também 40 políticos e 80 figuras públicas. O Observatório de Segurança Interna considera que não se via há 40 anos uma situação idêntica.
2: Desde o processo da FP25 não há realmente grupo que estivesse tão organizado, imbuído de um espírito tão capaz. Sabemos que há atos preparatórios que este grupo realizou e que constituem crime, portanto.
1: Declarações à Rádio Pública. O Ministério Público acusa este movimento de planear ataques à casa do primeiro-ministro, mas também a intenção de assassinar 40 políticos e 80 figuras públicas portuguesas.
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0: O Exército vai enviar pela primeira vez para uma missão da NATO drones desenvolvidos em Portugal, com requisitos militares definidos pela Força Terrestre, que serão testados em contexto operacional na Eslováquia, integrados na Força Nacional, destacada naquele país.
1: Portanto, já temos os primeiros protótipos que fizeram experimentação já aqui em território nacional e que serão agora projetados para a Eslováquia para fazerem a experimentação em contexto operacional.
0: Portugal mantém atualmente cerca de 120 militares na Eslováquia integrados nesta força multinacional da NATO, número que deverá aumentar para 155 na próxima rotação.
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1: Alentejo continua com a habitação mais barata do país. Limpeza urbana azeda relações entre coligação de direita e comunistas na Câmara de Beja. Alentejo em alerta máximo.

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1: Em maio passado, o valor mediano de avaliação bancária realizada no âmbito de pedidos de crédito para aquisição de habitação no Alentejo fixou-se em 1.376 euros por metro quadrado. Os últimos dados do Instituto Nacional de Estatística, INE, indicam que no Alentejo o valor mediano em maio foi o mais baixo do país. O metro quadrado no Alentejo foi 832 euros mais barato do que a média de Portugal. A região tem os apartamentos mais baratos do país, com valor médio por metro quadrado de 1.584 euros. Nas moradias, o valor médio em maio foi de 1.279 euros o metro quadrado, dos mais baixos do país. O preço da habitação contrasta entre o mais alto de Portugal, registado em Lisboa, 3.321 euros o metro quadrado, e o mínimo no Alentejo, 1.376 euros o metro quadrado. É a primeira grande divergência entre a coligação de direita e os comunistas que aceitaram integrar a gestão da Câmara de Beja com atribuição de um pelouro. A Câmara, por proposta da coligação Beja Consegue, composta pelo PSD, CDS-PP e Iniciativa Liberal, aprovou com os votos a favor do PS e do Chega a abertura de um concurso público internacional para a aquisição de serviços de limpeza urbana na cidade de Beja. Os eleitos da CDU votaram contra esta opção por manter na mão dos privados por mais 2 anos a prestação deste serviço. Tal decisão constitui uma medida negativa que não só não contribui para a melhoria da qualidade do serviço que se impõe, como representa um peso maior nos custos suportados pela Câmara, ao mesmo tempo que mantém uma linha de privatização de serviços que a CDU tem combatido e continuará a combater, sublinha a Conselheira de Beja do PCP em nota enviada à Rádio Pax. O Alentejo prepara-se para enfrentar uma nova vaga de calor, com o Instituto Português do Mar e da Atmosfera a prever temperaturas entre os 40 e os 43 graus já a partir de quinta-feira. A situação deverá agravar significativamente o perigo de incêndio rural, que poderá atingir o nível máximo em grande parte do território. Entretanto, os distritos de Beja, Évora e Porto Alegre entraram em aviso amarelo devido à persistência de temperaturas máximas muito elevadas. O aviso estende-se também aos distritos da Guarda e Castelo Branco, enquanto Vila Real e Bragança ficam igualmente sob aviso a partir desta terça-feira. Almodóvar tem um novo Centro de Coordenação Operacional Municipal da Proteção Civil, SECOM. Esta terça-feira fica marcada pela inauguração deste centro pelo Secretário de Estado da Proteção Civil, Rui Rocha. De acordo com a Câmara, trata-se de um espaço estratégico que reforça a capacidade de resposta do Conselho em emergências. A nova sala do centro fica instalada no quartel dos Bombeiros Voluntários de Almodóvar e dispõe de gerador próprio, internet e telefone via satélite, 4 televisores e um sistema de videovigilância com capacidade de detecção inteligente de incêndios. Este será, segundo o município, o centro nevrálgico de decisão em situações de proteção civil, reunindo as principais entidades envolvidas. José Tadeu Freitas, presidente da Câmara de Almodóvar, sublinha a importância deste centro.
2: A criação do novo centro vem no seguimento da criação do Serviço Municipal de Proteção Civil, que não existia no Conselho e que nós criámos, e em 2 meses e meio conseguimos fazer investimentos com vista a ter este centro. O centro é um espaço que garante principalmente aquilo que nós chamamos da prevenção. Fazemos os contactos todos preventivos e também é um espaço que depois permite aos vários agentes de proteção civil e às entidades cooperantes poderem operar e solucionar situações como ocorreram. Infelizmente tivemos já um teste ao centro, porque foi testado com o incêndio

0: Presidencial, que esteve muito próximo do Conselho de Almodóvar e do qual foi ativado, e tivemos uma grande resposta com a colocação de máquinas de rastros, com a colocação da alimentação, com a criação de uma SCAP com vista a poder ser acolhidas pessoas que pudessem ter que ser deslocalizadas de casa. E é isto que é este centro. Portanto, ele faz parte de um espaço equipado com meios humanos e meios materiais e tecnológicos que permite tomar decisão naquilo que concerne à resposta a situações de graves e também fazer o planeamento para elas, porque sem planeamento não há resposta, e se não tivéssemos feito esse planeamento nos últimos 2 meses e meio, naturalmente não teríamos respondido da forma que respondemos.
1: Almodóvar tem Centro de Coordenação Operacional Municipal da Proteção Civil. Com a chegada das férias de verão, a GNR deixa um alerta à população. As casas desocupadas continuam a ser um dos principais alvos de furtos. Entre janeiro e o final de maio deste ano, foram registados 2.344 furtos em residências em todo o país, levando a Guarda Nacional Republicana a reforçar os apelos à prevenção. Segundo a GNR, este tipo de criminalidade continua a merecer especial atenção, apesar de se verificar uma ligeira diminuição nos últimos anos. Em 2025 foram registadas 6.275 participações relacionadas com furtos em residências, tendo sido detidas 132 pessoas. Nos primeiros 5 meses deste ano, já foram detidos 54 suspeitos. As autoridades explicam que os assaltantes procuram habitações que aparentem estar vazias, observando sinais como stores permanentemente fechados, acumulação de correspondência, ausência de iluminação ou informações partilhadas nas redes sociais sobre viagens e férias. Os criminosos privilegiam entradas por portas, janelas, garagens, varandas e zonas menos visíveis. Para reduzir o risco, a GNR aconselha os proprietários a deixarem todas as entradas devidamente fechadas, evitar divulgar ausências nas redes sociais, pedir a familiares ou vizinhos que vigiem a habitação e recolham o correio, bem como utilizar temporizadores de iluminação e, sempre que possível, sistemas de alarme e videovigilância. O Alentejo volta a surgir entre as regiões mais desfavorecidas do país no acesso a equipamentos culturais integrados nas redes nacionais. O alerta é lançado por um estudo do Observatório Português das Atividades Culturais, que revela que 30 municípios portugueses continuam sem qualquer equipamento cultural credenciado, estando todos localizados em territórios de baixa densidade. O relatório mostra que, apesar de uma ligeira melhoria face a 2022, persistem desigualdades significativas no acesso à cultura, sendo o Alentejo uma das regiões onde a escassez de equipamentos é mais evidente, sobretudo ao nível da rede nacional de bibliotecas públicas. Segundo o estudo, as bibliotecas continuam a ser a rede cultural mais implantada em Portugal, abrangendo 262 municípios. A Unidade de Saúde Familiar Alfa Beja vai alterar, a partir da próxima quarta-feira, o horário das consultas de intersubstituição, numa medida que, segundo a unidade, resulta da otimização dos recursos disponíveis na prestação de cuidados médicos aos utentes. Assim, de segunda a quinta-feira, estas consultas passam a funcionar entre as 11 e as 14 e entre as 17 e as 20 horas. Às sextas-feiras, o atendimento decorre das 11 às 22 horas, enquanto aos fins de semana e feriados estará disponível entre as 8 e às 14 horas. Em Almodóvar está em contagem decrescente mais uma edição da FACAL, Feira de Artes e Cultura. A iniciativa regressa no próximo fim de semana ao Complexo Multiusos das Eiras e promete 3 dias de grande animação cultural, musical e institucional. O evento, promovido pelo município de Almodóvar, integra música, dança, gastronomia, exposições, mostras de produtos locais e animação permanente. Do ponto de vista dos espetáculos musicais, o palco principal recebe Nininho Vaz Maia no dia 3, Bárbara Bandeira no dia 4 e Jorge Belchior no dia 5 de julho. José Tadeu Freitas, presidente da Câmara de Almodóvar, espera uma grande FACAL.
0: As expectativas são muito grandes. São muito grandes porque a FACAL tem tantas vertentes e já tem uma história tão grande que nos permite dizer que as pessoas vão acolher e vão vir cá, vão nos visitar Almodóvar e vão experimentar os nossos alimentos, experimentar as nossas gentes. Os almodovarenses espalhados por esse país também voltam nestes fins de semana sempre para estar com amigos e fazer a festa, e é isso que nós pretendemos. Por um lado, fazer a festa e, por outro lado, conseguir a dimensão da divulgação do concelho, porque é sempre nessa vertente que se fazem estes investimentos públicos. Portanto, é um investimento público de grande monta e que, naturalmente, terá que ter depois um resultado a médio e longo prazo. O cartaz é bom, os expositores são bons, a forma como vai estar montada é diferente e é ainda melhor, e vamos, com certeza, conseguir acolher os nossos visitantes e dar-lhe o melhor que nós sabemos dar.
1: As entradas são gratuitas. E é tudo neste jornal. Tenha uma ótima terça-feira.
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3: Os investimentos na rede pública das bibliotecas, nomeadamente em relação à formação de profissionais qualificados na área da biblioteca e arquivo, assim como os desafios de inteligência artificial, preocupam a Direção-Geral do Livro, dos Arquivos e das Bibliotecas. À margem do Congresso Nacional da Associação, o Subdiretor-Geral do Livro, dos Arquivos e das Bibliotecas salientou que há quase duas décadas, por exemplo, que não há formação profissional de um nível técnico, aquilo que seria um assistente técnico com o 12º ano.
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0: pausa neste primeiro espaço, já voltamos.
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0: 9 horas. 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
2: A Associação Sindical de Profissionais da Polícia denunciou a falta de condições de trabalho da Unidade Nacional de Estrangeiros e Fronteiras e exigiu a resolução urgente de graves problemas logísticos, administrativos e de gestão. Em comunicado, a organização sindical disse já ter enviado um ofício ao Diretor Nacional da Polícia de Segurança Pública alertar para a atual indefinição e a falta de condições mínimas de dignidade no local de trabalho que estão a gerar um profundo mal-estar entre os profissionais.
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0: A startup de inteligência artificial DareData faturou acima de 5 milhões de euros ano passado e quer duplicar esse valor até final de 2027. Quem o disse foi o cofundador Ivo Bernardo.
1: Portanto, este passo para terem uma empresa em quem confiassem na construção de um produto tecnológico era natural e na altura a DareData acabou por ser a escolha óbvia para eles. Nós, como empresa mais pequena, na altura éramos uma empresa que faturava muito menos, portanto tínhamos cerca de 50 pessoas nesse momento e não as 130 que agora trabalham connosco neste momento. Nós, na altura, pareceu-nos uma boa oportunidade no sentido em que iríamos ter um parceiro fiável com quem nós gostávamos de trabalhar.
0: A DareData, a empresa de consultoria e produto na área de inteligência artificial, fundada há 6 anos, prepara agora o salto internacional com a GenOS, plataforma de monitorização e garantia de qualidade dos sistemas de inteligência artificial.

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1: Alentejo continua com a habitação mais barata do país. Limpeza urbana azeda relações entre coligação de direita e comunistas na Câmara de Beja. Alentejo em alerta máximo, termómetros poderão chegar esta semana aos 43 graus. Almodóvar tem novas respostas em caso de emergência. São algumas das notícias com desenvolvimento neste jornal.
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1: Em maio passado, o valor mediano de avaliação bancária realizada no âmbito de

0: 32 € mais barato do que a média de Portugal. A região tem os apartamentos mais baratos do país, com valor médio por metro quadrado de 1.584 €. Nas moradias, o valor médio em maio foi de 1.279 € o metro quadrado, dos mais baixos do país. O preço da habitação contrasta entre o mais alto de Portugal, registado em Lisboa, 3.321 € o metro quadrado, e o mínimo no Alentejo, 1.376 € o metro quadrado. É a primeira grande divergência entre a coligação de direita e os comunistas, que aceitaram integrar na gestão da Câmara de Beja com atribuição de um pelouro. A Câmara, por proposta da coligação Beja Consegue, composta pelo PSD, CDS-PP e Iniciativa Liberal, aprovou com os votos a favor do PS e do Chega a abertura de um concurso público internacional para a aquisição de serviços de limpeza urbana na cidade de Beja. Os eleitos da CDU votaram contra esta opção por manter na mão dos privados por mais 2 anos a prestação deste serviço. Tal decisão constitui uma medida negativa que não só não contribui para a melhoria da qualidade do serviço que se impõe, como representa um peso maior nos custos suportados pela Câmara, ao mesmo tempo que mantém uma linha de privatização de serviços que a CDU tem combatido e continuará a combater, sublinha a Conselhia de Beja do PCP em nota enviada à Rádio Pax. O Alentejo prepara-se para enfrentar uma nova vaga de calor, com o Instituto Português do Mar e da Atmosfera a prever temperaturas entre os 40 e os 43 graus já a partir de quinta-feira. A situação deverá agravar significativamente o perigo de incêndio rural, que poderá atingir o nível máximo em grande parte do território. Entretanto, os distritos de Beja, Évora e Porto Alegre entraram em aviso amarelo devido à persistência de temperaturas máximas muito elevadas. O aviso estende-se também aos distritos da Guarda e Castelo Branco, enquanto Vila Real e Bragança ficam igualmente sob aviso a partir desta terça-feira. Almodóvar tem um novo Centro de Coordenação Operacional Municipal da Proteção Civil, SECOM. Esta terça-feira fica marcada pela inauguração deste centro pelo Secretário de Estado da Proteção Civil, Rui Rocha. De acordo com a Câmara, trata-se de um espaço estratégico que reforça a capacidade de resposta do Conselho em emergências. A nova sala do centro fica instalada no quartel dos Bombeiros Voluntários de Almodóvar e dispõe de gerador próprio, internet e telefone via satélite, 4 televisores e um sistema de videovigilância com capacidade de detecção inteligente de incêndios. Este será, segundo o município, o centro nevrálgico de decisão em situações de proteção civil, reunindo as principais entidades envolvidas. José Tadeu Freitas, presidente da Câmara de Almodóvar, sublinha a importância deste centro.
1: A criação do novo centro vem no seguimento da criação do Serviço Municipal de Proteção Civil, que não existia no Conselho e que nós criámos, e em 2 meses e meio conseguimos fazer investimentos com vista a ter este centro. O centro é um espaço que garante principalmente aquilo que nós chamamos da prevenção. Fazemos os contactos todos preventivos e também é um espaço que depois permite aos vários agentes de proteção civil e às entidades cooperantes poderem operar e solucionar situações como ocorreram. Infelizmente tivemos já um teste ao centro, porque foi testado com o incêndio demencial, que esteve muito próximo do Conselho de Almodóvar e do qual foi ativado, e tivemos uma grande resposta com a colocação de máquinas de rastros, com a colocação da alimentação, com a criação de uma backup com vista a poder ser acolhidas pessoas que pudessem ter que ser deslocalizadas de casa, e é isto que é este centro. Portanto, ele faz parte de um espaço equipado com meios humanos e meios materiais e tecnológicos que permite tomar decisão naquilo que concerne à resposta a situações de graves e também fazer o planeamento para elas, porque sem planeamento não há resposta, e se não tivéssemos feito esse planeamento nos últimos 2 meses e meio, naturalmente não teríamos respondido da forma que

0: respondentes.
1: Almodóvar tem Centro de Coordenação Operacional Municipal da Proteção Civil. Com a chegada das férias de verão, a GNR deixa um alerta à população. As casas desocupadas continuam a ser um dos principais alvos de furtos. Entre janeiro e o final de maio deste ano, foram registados 2.344 furtos em residências em todo o país, levando a Guarda Nacional Republicana a reforçar os apelos à prevenção. Segundo a GNR, este tipo de criminalidade continua a merecer especial atenção, apesar de se verificar uma ligeira diminuição nos últimos anos. Em 2025 foram registadas 6.275 participações relacionadas com furtos em residências, tendo sido detidas 132 pessoas. Nos primeiros 5 meses deste ano, já foram detidos 54 suspeitos. As autoridades explicam que os assaltantes procuram habitações que aparentem estar vazias, observando sinais como stores permanentemente fechados, acumulação de correspondência, ausência de iluminação ou informações partilhadas nas redes sociais sobre viagens e férias. Os criminosos privilegiam entradas por portas, janelas, garagens, varandas e zonas menos visíveis. Para reduzir o risco, a GNR aconselha os proprietários a deixarem todas as entradas devidamente fechadas, evitar divulgar ausências nas redes sociais, pedir a familiares ou vizinhos que vigiem a habitação e recolham o correio, bem como utilizar temporizadores de iluminação e, sempre que possível, sistemas de alarme e videovigilância. O Alentejo volta a surgir entre as regiões mais desfavorecidas do país no acesso a equipamentos culturais integrados nas redes nacionais. O alerta é lançado por um estudo do Observatório Português das Atividades Culturais, que revela que 30 municípios portugueses continuam sem qualquer equipamento cultural credenciado, estando todos localizados em territórios de baixa densidade. O relatório mostra que, apesar de uma ligeira melhoria face a 2022, persistem desigualdades significativas no acesso à cultura, sendo o Alentejo uma das regiões onde a escassez de equipamentos é mais evidente, sobretudo ao nível da rede nacional de bibliotecas públicas. Segundo o estudo, as bibliotecas continuam a ser a rede cultural mais implantada em Portugal, abrangendo 262 municípios. A Unidade de Saúde Familiar Alfa Beja vai alterar, a partir da próxima quarta-feira, o horário das consultas de intersubstituição, numa medida que, segundo a unidade, resulta da otimização dos recursos disponíveis na prestação de cuidados médicos aos utentes. Assim, de segunda a quinta-feira, estas consultas passam a funcionar entre as 11 e as 14 e entre as 17 e as 20 horas. Às sextas-feiras, o atendimento decorre das 11 às 22 horas, enquanto aos fins de semana e feriados estará disponível entre as 8 e às 14 horas. Em Almodóvar está em contagem decrescente mais uma edição da FACAL, Feira de Artes e Cultura. A iniciativa regressa no próximo fim de semana ao Complexo Multiusos das Eiras e promete 3 dias de grande animação cultural, musical e institucional. O evento, promovido pelo município de Almodóvar, integra música, dança, gastronomia, exposições, mostras de produtos locais e animação permanente. Do ponto de vista dos espetáculos musicais, o palco principal recebe Nininho Vaz Maia no dia 3, Bárbara Bandeira no dia 4 e Jorge Belchior no dia 5 de julho. José Tadeu Freitas, presidente da Câmara de Almodóvar, espera uma grande FACAL.
0: As expectativas são muito grandes. São muito grandes porque a FACAL tem tantas vertentes e já tem uma história tão grande que nos permite dizer que as pessoas vão acolher e vão vir cá, vão nos visitar Almodóvar e vão experimentar os nossos alimentos, experimentar as nossas gentes. Os almodovarenses espalhados por esse país também voltam nestes fins de semana sempre para estar com amigos e fazer a festa, e é isso que nós pretendemos. por um lado fazer a festa e por outro lado conseguir a dimensão da divulgação do concelho, porque é sempre nessa vertente que se fazem estes investimentos públicos. Portanto, é um investimento público de grande monta e que naturalmente terá que ter depois um resultado a médio e longo prazo. O cartaz é bom, os expositores são bons, a forma como vai estar montada é diferente e é ainda melhor, e vamos com certeza conseguir acolher os nossos visitantes e dar o melhor que nós sabemos dar.
1: As entradas são gratuitas. E é tudo neste jornal. Tenha uma ótima terça-feira.
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3: O INEM recebeu em junho cerca de 6 mil chamadas a mais do que em 2025, um aumento associado aos efeitos das temperaturas elevadas, ao agravamento das doenças crónicas e situações de doença aguda. Segundo dados avançados pelo INEM, um aumento significativo da procura dos seus serviços nas últimas semanas reflete o acréscimo do volume de chamadas recebidas nos centros de orientação de doentes urgentes.
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0: 10 horas.
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2: Estamos de regresso para esta manhã de 30 de junho.
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0: Vem uma prolongada onda de calor a partir desta terça-feira. Os termómetros voltam a subir de forma significativa. As previsões apontam para temperaturas que podem chegar aos 44 graus, num cenário em que os especialistas alertam sobretudo para a baixa umidade e para as mínimas muito elevadas.
1: E sobretudo de terça-feira, dia 30, Portugal e Espanha poderão ter dias complicados pela frente com uma onda de calor que poderá ir desde o dia 30 até o dia 7, 8 de julho.
0: Vem então uma prolongada onda de calor que pode ultrapassar os 44 graus.

0: Temos um dia de sol, amanhã tempo igual, hoje máxima de 37, amanhã sobe aos 39, as mínimas de 20 graus.
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0: O governo determinou que os viticultores passam a estar obrigados a apresentar uma declaração de colheitas até 31 de outubro de cada ano, cerca de um mês antes do que estava anteriormente estipulado.
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O número de beneficiários a receber o complemento solidário para idosos voltou a aumentar em maio. De acordo com a síntese publicada pelo Gabinete de Estatística e Planeamento do Ministério do Trabalho, há neste momento quase 244 mil idosos a receber esta prestação, que em média garante 210 euros.

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0: 11 horas.
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6: Alentejo continua com a habitação mais barata do país. Limpeza urbana azeda relações entre coligação de direita e comunistas na Câmara de Beja. Alentejo em alerta máximo. Termómetros poderão chegar esta semana aos 43 graus. Almodóvar tem novas respostas em caso de emergência. São algumas das notícias com desenvolvimento neste jornal.
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6: Em maio passado, o valor mediano de avaliação bancária realizada no âmbito de pedidos de crédito para aquisição de habitação no Alentejo fixou-se em 1.376 euros por metro quadrado. Os últimos dados do Instituto Nacional de Estatística, INE, indicam que no Alentejo o valor mediano em maio foi o mais baixo do país. O metro quadrado no Alentejo foi 832 euros mais barato do que a média de Portugal. A região tem os apartamentos mais baratos do país, com valor médio por metro quadrado de 1.584 euros. Nas moradias, o valor médio em maio foi de 1.279 euros o metro quadrado, dos mais baixos do país. O preço da habitação contrasta entre o mais alto de Portugal, registado em Lisboa, 3.321 euros o metro quadrado, e o mínimo no Alentejo, 1.376 euros o metro quadrado. É a primeira grande divergência entre a coligação de direita e os comunistas que aceitaram integrar a gestão da Câmara de Beja com atribuição de um pelouro. A Câmara, por proposta da coligação Beja Consegue, composta pelo PSD, CDS-PP e Iniciativa Liberal, aprovou com os votos a favor do PS e do Chega a abertura de um concurso público internacional para a aquisição de serviços de limpeza urbana na cidade de Beja. Os eleitos da CDU votaram contra esta opção por manter na mão dos privados por mais 2 anos a prestação deste serviço, Tal decisão constitui uma medida negativa que não só não contribui para a melhoria da qualidade do serviço que se impõe, como representa um peso maior nos custos suportados pela Câmara, ao mesmo tempo que mantém uma linha de privatização de serviços que a CDU tem combatido e continuará a combater, sublinha a Conselheira de Beja do PCP em nota enviada à Rádio Pax. O Alentejo prepara-se para enfrentar uma nova vaga de calor, com o Instituto Português do Mar e da Atmosfera a prever temperaturas entre os 40 e os 43 graus já a partir de quinta-feira. A situação deverá agravar significativamente o perigo de incêndio rural, que poderá atingir o nível máximo em grande parte do território. Entretanto, os distritos de Beja, Évora e Porto Alegre entraram em aviso amarelo devido à persistência de temperaturas máximas muito elevadas. O aviso estende-se também aos distritos da Guarda e Castelo Branco, enquanto Vila Real e Bragança ficam igualmente sob aviso a partir desta terça-feira. Almodóvar tem um novo Centro de Coordenação Operacional Municipal da Proteção Civil, SECOM. Esta terça-feira fica marcada pela inauguração deste centro pelo Secretário de Estado da Proteção Civil, Rui Rocha. De acordo com a Câmara, trata-se de um espaço estratégico que reforça a capacidade de resposta do Conselho em emergências. A nova sala do centro fica instalada no quartel dos Bombeiros Voluntários de Almodóvar e dispõe de gerador próprio, internet e telefone via satélite, 4 televisores e um sistema de videovigilância com capacidade de detecção inteligente de incêndios. Este será, segundo o município, o centro nevrálgico de decisão em situações de proteção civil, reunindo as principais entidades envolvidas. José Tadeu Freitas, presidente da Câmara de Almodóvar, sublinha a importância deste centro.
7: A criação do novo centro vem no seguimento da criação do Serviço Municipal de Proteção Civil, que não existia no Conselho, e que nós criámos e em 2 meses e meio conseguimos fazer investimentos com vista a ter este centro. O centro é um espaço que garante principalmente aquilo que nós chamamos da prevenção. Fazemos os contactos todos preventivos e também é um espaço que depois permite aos vários agentes de proteção civil e às entidades cooperantes poderem operar e solucionar situações como ocorreram. Infelizmente tivemos já um teste ao centro, porque foi testado com o incêndio domicial, que esteve muito próximo do Conselho de Almodóvar e do qual foi ativado, e tivemos uma grande resposta com a colocação de máquinas de rastros, com a colocação da alimentação, com a criação de uma SCAP com vista a poder ser acolhidas pessoas que pudessem ter que ser deslocalizadas de casa. E é isto que é este centro. Portanto, ele faz parte de um espaço equipado com meios humanos e meios materiais e tecnológicos que permite tomar decisão naquilo que concerne à resposta a situações de graves e também fazer o planeamento para elas, porque sem planeamento não há resposta, e se não tivéssemos feito esse planeamento nos últimos 2 meses e meio, naturalmente não teríamos respondido da forma que respondemos.
6: Almodóvar tem Centro de Coordenação Operacional Municipal da Proteção Civil. Com a chegada das férias de verão, a GNR deixa um alerta à população. As casas desocupadas continuam a ser um dos principais alvos de furtos. Entre janeiro e o final de maio deste ano, foram registados 2.344 furtos em residências em todo o país, levando a Guarda Nacional Republicana a reforçar os apelos à prevenção. Segundo a GNR, este tipo de criminalidade continua a merecer especial atenção, apesar de se verificar uma ligeira diminuição nos últimos anos. Em 2025 foram registadas 6.275 participações relacionadas com furtos em residências, tendo sido detidas 132 pessoas. Nos primeiros 5 meses deste ano, já foram detidos 54 suspeitos. As autoridades explicam que os assaltantes procuram habitações que aparentem estar vazias, observando sinais como stores permanentemente fechados, acumulação de correspondência, ausência de iluminação ou informações partilhadas nas redes sociais sobre viagens e férias. Os criminosos privilegiam entradas por portas, janelas, garagens, varandas e zonas menos visíveis. Para reduzir o risco, a GNR aconselha os proprietários a deixarem todas as entradas devidamente fechadas, evitar divulgar ausências nas redes sociais, pedir a familiares ou vizinhos que vigiem a habitação e recolham o correio, bem como utilizar temporizadores de iluminação e, sempre que possível, sistemas de alarme e videovigilância. O Alentejo volta a surgir entre as regiões mais desfavorecidas do país no acesso a equipamentos culturais integrados nas redes nacionais. O alerta é lançado por um estudo do Observatório Português das Atividades Culturais, que revela que 30 municípios portugueses continuam sem qualquer equipamento cultural credenciado, estando todos localizados em territórios de baixa densidade. O relatório mostra que, apesar de uma ligeira melhoria face a 2022, persistem desigualdades significativas no acesso à cultura, sendo o Alentejo uma das regiões onde a escassez de equipamentos é mais evidente, sobretudo ao nível da rede nacional de bibliotecas públicas. Segundo o estudo, as bibliotecas continuam a ser a rede cultural mais implantada em Portugal, abrangendo 262 municípios. A Unidade de Saúde Familiar Alfa Beja vai alterar, a partir da próxima quarta-feira, o horário das consultas de intersubstituição, numa medida que, segundo a unidade, resulta da otimização dos recursos disponíveis na prestação de cuidados médicos aos utentes. Assim, de segunda a quinta-feira, estas consultas passam a funcionar entre as 11 e as 14 e entre as 17 e as 20 horas. Às sextas-feiras, o atendimento decorre das 11 às 22 horas, enquanto aos fins de semana e feriados estará disponível entre as 8 e às 14 horas. Em Almodóvar está em contagem decrescente mais uma edição da FACAL, Feira de Artes e Cultura. A iniciativa regressa no próximo fim de semana ao Complexo Multiusos das Eiras e promete 3 dias de grande animação cultural, musical e institucional. O evento, promovido pelo município de Almodóvar, integra música, dança, gastronomia, exposições, mostras de produtos locais e animação permanente. Do ponto de vista dos espetáculos musicais, o palco principal recebe Nininho Vaz Maia no dia 3, Bárbara Bandeira no dia 4 e Jorge Belchior no dia 5 de julho. José Tadeu Freitas, presidente da Câmara de Almodóvar, espera uma grande FACAL.
7: As expectativas são muito grandes. São muito grandes porque a FACAL tem tantas vertentes e já tem uma história tão grande que nos permite dizer que as pessoas vão acolher e vão vir cá, vão nos visitar Almodóvar e vão experimentar os nossos alimentos, experimentar as nossas gentes. Os almodovarenses espalhados por esse país também voltam nestes fins de semana sempre para estar com amigos e fazer a festa, e é isso que nós pretendemos. Por um lado, fazer a festa e, por outro lado, conseguir a dimensão da divulgação do concelho, porque é sempre nessa vertente que se fazem estes investimentos públicos. Portanto, é um investimento público de grande monta e que, naturalmente, terá que ter depois um resultado a médio e longo prazo. O cartaz é bom, os expositores são bons, a forma como vai estar montada é diferente e é ainda melhor, e vamos, com certeza, conseguir acolher os nossos visitantes e dar-lhe o melhor que nós sabemos dar.
6: As entradas são gratuitas. E é tudo neste jornal. Tenha uma ótima terça-feira.
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Em vez de apostar na fórmula de uma faixa principal acompanhada de um remix convencional, Alok e Jennifer Lopez chegaram ao streaming Everything's Fine com duas versões distintas. Love.

0: Charlie XCX lançou o single e o videoclip Wink Wink, apostando na sensualidade para fechar a fase de divulgação do seu próximo disco.
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0: 16 horas. 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

Álbuns de Muse, T-Rex, Temples, Beth Orton, The Pretty Reckless, juntam-se a canções de Rolling Stones, Phoebe Bridges, Virgul, Peruca, David Fonseca, Cabrita, Máquina, Gracie Abrahams, Mirror People, José Cid e Castilho. São as músicas novas que foram lançadas este fim de semana.

estreou a solo em 2024 com um single intitulado Inesquecível. Agora está de volta às canções com Desapegada. Falamos de Inia, nome artístico de Inês Lucas, nascida em Lisboa há 24 anos. Antes de lançar a solo, trabalhou em arranjos e suportes vocais para Bárbara Bandeira, Bárbara Tinoco, Carolina dos Landes, Yolanda ou Branco.

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0: 17 horas.
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2: Alentejo continua com a habitação mais barata do país. Limpeza urbana azeda relações entre coligação de direita e comunistas na Câmara de Beja. Alentejo em alerta máximo, termómetros poderão chegar esta semana aos 43 graus. Almodóvar tem novas respostas em caso de emergência. São algumas das notícias com desenvolvimento neste jornal.
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2: Em maio passado, o valor mediano de avaliação bancária realizada no âmbito de pedidos de crédito para aquisição de habitação no Alentejo fixou-se em 1.376 euros por metro quadrado. Os últimos dados do Instituto Nacional de Estatística, INE, indicam que no Alentejo o valor mediano em maio foi o mais baixo do país. O metro quadrado no Alentejo foi 832 euros mais barato do que a média de Portugal. A região tem os apartamentos mais baratos do país, com valor médio por metro quadrado de 1.584 euros. Nas moradias, o valor médio em maio foi de 1.279 euros o metro quadrado, dos mais baixos do país. O preço da habitação contrasta entre o mais alto de Portugal, registado em Lisboa, 3.321 euros o metro quadrado, e o mínimo no Alentejo, 1.376 euros o metro quadrado. É a primeira grande divergência entre a coligação de direita e os comunistas que aceitaram integrar a gestão da Câmara de Beja com atribuição de um pelouro. A Câmara, por proposta da coligação Beja Consegue, composta pelo PSD, CDS-PP e Iniciativa Liberal, aprovou com os votos a favor do PS e do Chega a abertura de um concurso público internacional para a aquisição de serviços de limpeza urbana na cidade de Beja. Os eleitos da CDU votaram contra esta opção por manter na mão dos privados por mais 2 anos a prestação deste serviço. Tal decisão constitui uma medida negativa que não só não contribui para a melhoria da qualidade do serviço que se impõe, como representa um peso maior nos custos suportados pela Câmara, ao mesmo tempo que mantém uma linha de privatização de serviços que a CDU tem combatido e continuará a combater, sublinha a Conselheira de Beja do PCP em nota enviada à Rádio Pax. O Alentejo prepara-se para enfrentar uma nova vaga de calor, com o Instituto Português do Mar e da Atmosfera a prever temperaturas entre os 40 e os 43 graus já a partir de quinta-feira. A situação deverá agravar significativamente o perigo de incêndio rural, que poderá atingir o nível máximo em grande parte do território. Entretanto, os distritos de Beja, Évora e Porto Alegre entraram em aviso amarelo devido à persistência de temperaturas máximas muito elevadas. O aviso estende-se também aos distritos da Guarda e Castelo Branco, enquanto Vila Real e Bragança ficam igualmente sob aviso a partir desta terça-feira. Almodóvar tem um novo Centro de Coordenação Operacional Municipal da Proteção Civil, SECOM. Esta terça-feira fica marcada pela inauguração deste centro pelo Secretário de Estado da Proteção Civil, Rui Rocha. De acordo com a Câmara, trata-se de um espaço estratégico que reforça a capacidade de resposta do Conselho em emergências. A nova sala do centro fica instalada no quartel dos Bombeiros Voluntários de Almodóvar e dispõe de gerador próprio, internet e telefone via satélite, 4 televisores e um sistema de videovigilância com capacidade de detecção inteligente de incêndios. Este será, segundo o município, o centro nevrálgico de decisão em situações de proteção civil, reunindo as principais entidades envolvidas. José Tadeu Freitas, presidente da Câmara de Almodóvar, sublinha a importância deste centro.
0: A criação do novo centro vem no seguimento da criação do Serviço Municipal de Proteção Civil, que não existia no Conselho, e que nós criámos, e em 2 meses e meio conseguimos fazer investimentos com vista a ter este centro. O centro é um espaço que garante principalmente aquilo que nós chamamos da prevenção. Fazemos os contactos todos preventivos e também é um espaço que depois permite aos vários agentes de proteção civil e às entidades cooperantes poderem operar e solucionar situações como ocorreram. Infelizmente tivemos já um teste ao centro, porque foi testado com o incêndio domiciliar, que esteve muito próximo do Conselho de Almodóvar e do qual foi ativado, e tivemos uma grande resposta com a colocação de máquinas de rastros, com a colocação da alimentação, com a criação de uma SCAP com vista a poder ser acolhidas pessoas que pudessem ter que ser deslocalizadas de casa. E é isto que é este centro. Portanto, ele faz parte de um espaço equipado com meios humanos e meios materiais e tecnológicos que permite tomar decisão naquilo que concerne à resposta a situações de graves e também fazer o planeamento para elas, porque sem planeamento não há resposta, e se não tivéssemos feito esse planeamento nos últimos 2 meses e meio, naturalmente não teríamos respondido da forma que respondemos.
2: Almodóvar tem Centro de Coordenação Operacional Municipal da Proteção Civil. Com a chegada das férias de verão, a GNR deixa um alerta à população. As casas desocupadas continuam a ser um dos principais alvos de furtos. Entre janeiro e o final de maio deste ano, foram registados 2.344 furtos em residências em todo o país, levando a Guarda Nacional Republicana a reforçar os apelos à prevenção. Segundo a GNR, este tipo de criminalidade continua a merecer especial atenção, apesar de se verificar uma ligeira diminuição nos últimos anos. Em 2025 foram registadas 6.275 participações relacionadas com furtos em residências, tendo sido detidas 132 pessoas. Nos primeiros 5 meses deste ano, já foram detidos 54 suspeitos. As autoridades explicam que os assaltantes procuram habitações que aparentem estar vazias, observando sinais como stores permanentemente fechados, acumulação de correspondência, ausência de iluminação ou informações partilhadas nas redes sociais sobre viagens e férias. Os criminosos privilegiam entradas por portas, janelas, garagens, varandas e zonas menos visíveis. Para reduzir o risco, a GNR aconselha os proprietários a deixarem todas as entradas devidamente fechadas, evitar divulgar ausências nas redes sociais, pedir a familiares ou vizinhos que vigiem a habitação e recolham o correio, bem como utilizar temporizadores de iluminação e, sempre que possível, sistemas de alarme e videovigilância. O Alentejo volta a surgir entre as regiões mais desfavorecidas do país no acesso a equipamentos culturais integrados nas redes nacionais. O alerta é lançado por um estudo do Observatório Português das Atividades Culturais, que revela que 30 municípios portugueses continuam sem qualquer equipamento cultural credenciado, estando todos localizados em territórios de baixa densidade. O relatório mostra que, apesar de uma ligeira melhoria face a 2022, persistem desigualdades significativas no acesso à cultura, sendo o Alentejo uma das regiões onde a escassez de equipamentos é mais evidente, sobretudo ao nível da rede nacional de bibliotecas públicas. Segundo o estudo, as bibliotecas continuam a ser a rede cultural mais implantada em Portugal, abrangendo 262 municípios. A Unidade de Saúde Familiar Alfa Beja vai alterar, a partir da próxima quarta-feira, o horário das consultas de intersubstituição, numa medida que, segundo a unidade, resulta da otimização dos recursos disponíveis na prestação de cuidados médicos aos utentes. Assim, de segunda a quinta-feira, estas consultas passam a funcionar entre as 11 e as 14 e entre as 17 e as 20 horas. Às sextas-feiras, o atendimento decorre das 11 às 22 horas, enquanto aos fins de semana e feriados estará disponível entre as 8 e as 14 horas. Em Almodóvar está em contagem decrescente mais uma edição de FACAL, Feira de Artes e Cultura. A iniciativa regressa no próximo fim de semana ao Complexo Multiusos das Eiras e promete 3 dias de grande animação cultural, musical e institucional. O evento, promovido pelo município de Almodóvar, integra música, dança, gastronomia, exposições, mostras de produtos locais e animação permanente. Do ponto de vista dos espetáculos musicais, o palco principal recebe Nininho Vaz Maia no dia 3, Bárbara Bandeira no dia 4 e Jorge Belchior no dia 5 de julho. José Tadeu Freitas, presidente da Câmara de Almodóvar, espera uma grande FACAL.
0: As expectativas são muito grandes. São muito grandes porque a FACAL tem tantas vertentes e já tem uma história tão grande que nos permite dizer que as pessoas vão acolher e vão vir cá, vão nos visitar Almodóvar e vão experimentar os nossos alimentos, experimentar as nossas gentes. Os almodovarenses espalhados por esse país também voltam nestes fins de semana sempre para estar com amigos e fazer a festa, e é isso que nós pretendemos. Por um lado, fazer a festa e, por outro lado, conseguir a dimensão da divulgação do concelho, porque é sempre nessa vertente que se fazem estes investimentos públicos. Portanto, é um investimento público de grande monta e que, naturalmente, terá que ter depois um resultado a médio e longo prazo. O cartaz é bom, os expositores são bons, a forma como vai estar montada é diferente e é ainda melhor, e vamos, com certeza, conseguir acolher os nossos visitantes e dar-lhe o melhor que nós sabemos dar.
2: As entradas são gratuitas. E é tudo neste jornal. Tenha uma ótima terça-feira.
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0: 18 horas.
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1: Alentejo continua com a habitação mais barata do país. Limpeza urbana azeda relações entre coligação de direita e comunistas na Câmara de Beja. Alentejo em alerta máximo, termómetros poderão chegar esta semana aos 43 graus. Almodóvar tem novas respostas em caso de emergência. São algumas das notícias com desenvolvimento neste jornal.
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1: Em maio passado, o valor mediano de avaliação bancária realizada no âmbito de pedidos de crédito para aquisição de habitação no Alentejo fixou-se em 1.376 euros por metro quadrado. Os últimos dados do Instituto Nacional de Estatística, INE, indicam que no Alentejo o valor mediano em maio foi o mais baixo do país. O metro quadrado no Alentejo foi 832 euros mais barato do que a média de Portugal. A região tem os apartamentos mais baratos do país, com valor médio por metro quadrado de 1.584 euros. Nas moradias, o valor médio em maio foi de 1.279 euros o metro quadrado, dos mais baixos do país. O preço da habitação contrasta entre o mais alto de Portugal, registado em Lisboa, 3.321 euros o metro quadrado, e o mínimo no Alentejo, 1.376 euros o metro quadrado. É a primeira grande divergência entre a coligação de direita e os comunistas que aceitaram integrar a gestão da Câmara de Beja com atribuição de um pelouro. A Câmara, por proposta da coligação Beja Consegue, composta pelo PSD, CDS-PP e Iniciativa Liberal, aprovou com os votos a favor do PS e do Chega a abertura de um concurso público internacional para a aquisição de serviços de limpeza urbana na cidade de Beja. Os eleitos da CDU votaram contra esta opção por manter na mão dos privados por mais 2 anos a prestação deste serviço. Tal decisão constitui uma medida negativa que não só não contribui para a melhoria da qualidade do serviço que se impõe, como representa um peso maior nos custos suportados pela Câmara, ao mesmo tempo que mantém uma linha de privatização dos serviços que a CDU tem combatido e continuará a combater, sublinha a Conselheira de Beja do PCP em nota enviada à Rádio Pax. O Alentejo prepara-se para enfrentar uma nova vaga de calor, com o Instituto Português do Mar e da Atmosfera a prever temperaturas entre os 40 e os 43 graus já a partir de quinta-feira. A situação deverá agravar significativamente o perigo de incêndio rural, que poderá atingir o nível máximo em grande parte do território. Entretanto, os distritos de Beja, Évora e Porto Alegre entraram em aviso amarelo devido à persistência de temperaturas máximas muito elevadas. O aviso estende-se também aos distritos da Guarda e Castelo Branco, enquanto Vila Real e Bragança ficam igualmente sob aviso a partir desta terça-feira. Almodóvar tem um novo Centro de Coordenação Operacional Municipal da Proteção Civil, SECOM. Esta terça-feira fica marcada pela inauguração deste centro pelo Secretário de Estado da Proteção Civil, Rui Rocha. De acordo com a Câmara, trata-se de um espaço estratégico que reforça a capacidade de resposta do Conselho em emergências. A nova sala do centro fica instalada no quartel dos Bombeiros Voluntários de Almodóvar e dispõe de gerador próprio, internet e telefone via satélite, 4 televisores e um sistema de videovigilância com capacidade de detecção inteligente de incêndios. Este será, segundo o município, o centro nevrálgico de decisão em situações de proteção civil, reunindo as principais entidades envolvidas. José Tadeu Freitas, presidente da Câmara de Almodóvar, sublinha a importância deste centro?
2: A criação do novo centro vem no seguimento da criação do Serviço Municipal de Proteção Civil, que não existia no concelho, e que nós criámos, e em 2 meses e meio conseguimos fazer investimentos com vista a ter este centro. O centro é um espaço que garante principalmente aquilo que nós chamamos da prevenção. Fazemos os contactos todos preventivos e também é um espaço que depois permite aos vários agentes de proteção civil e às entidades cooperantes poderem operar e solucionar situações como ocorreram. Infelizmente tivemos já um teste ao centro, porque foi testado com o incêndio domiciliar, que esteve muito próximo do Conselho de Almodóvar e do qual foi ativado.

0: naquilo que concerne à resposta a situações de graves e também fazer o planeamento para elas, porque sem planeamento não há resposta, e se não tivéssemos feito esse planeamento nos últimos 2 meses e meio, naturalmente não teríamos respondido da forma que respondemos.
1: Almodóvar tem Centro de Coordenação Operacional Municipal da Proteção Civil. Com a chegada das férias de verão, a GNR deixa um alerta à população. As casas desocupadas continuam a ser um dos principais alvos de furtos. Entre janeiro e o final de maio deste ano, foram registados 2.344 furtos em residências em todo o país, levando a Guarda Nacional Republicana a reforçar os apelos à prevenção. Segundo a GNR, este tipo de criminalidade continua a merecer especial atenção, apesar de se verificar uma ligeira diminuição nos últimos anos. Em 2025 foram registadas 6.275 participações relacionadas com furtos em residências, tendo sido detidas 132 pessoas. Nos primeiros 5 meses deste ano, já foram detidos 54 suspeitos. As autoridades explicam que os assaltantes procuram habitações que aparentem estar vazias, observando sinais como stores permanentemente fechados, acumulação de correspondência, ausência de iluminação ou informações partilhadas nas redes sociais sobre viagens e férias. Os criminosos privilegiam entradas por portas, janelas, garagens, varandas e zonas menos visíveis. Para reduzir o risco, a GNR aconselha os proprietários a deixarem todas as entradas devidamente fechadas, evitar divulgar ausências nas redes sociais, pedir a familiares ou vizinhos que vigiem a habitação e recolham o correio, bem como utilizar temporizadores de iluminação e, sempre que possível, sistemas de alarme e videovigilância. O Alentejo volta a surgir entre as regiões mais desfavorecidas do país no acesso a equipamentos culturais integrados nas redes nacionais. O alerta é lançado por um estudo do Observatório Português das Atividades Culturais, que revela que 30 municípios portugueses continuam sem qualquer equipamento cultural credenciado, estando todos localizados em territórios de baixa densidade. O relatório mostra que, apesar de uma ligeira melhoria face a 2022, persistem desigualdades significativas no acesso à cultura, sendo o Alentejo uma das regiões onde a escassez de equipamentos é mais evidente, sobretudo ao nível da rede nacional de bibliotecas públicas. Segundo o estudo, as bibliotecas continuam a ser a rede cultural mais implantada em Portugal, abrangendo 262 municípios. A Unidade de Saúde Familiar Alfabeja vai alterar, a partir da próxima quarta-feira, o horário das consultas de intersubstituição, numa medida que, segundo a unidade, resulta da otimização dos recursos disponíveis na prestação de cuidados médicos aos utentes. Assim, de segunda a quinta-feira, estas consultas passam a funcionar entre as 11 e as 14 e entre as 17 e as 20 horas. Às sextas-feiras, o atendimento decorre das 11 às 22 horas, enquanto aos fins de semana e feriados estará disponível entre as 8 e às 14 horas. Em Almodóvar está em contagem decrescente mais uma edição da FACAL, Feira de Artes e Cultura. A iniciativa regressa no próximo fim de semana ao Complexo Multiusos das Eiras e promete 3 dias de grande animação cultural, musical e institucional. O evento, promovido pelo município de Almodóvar, integra música, dança, gastronomia, exposições, mostras de produtos locais e animação permanente. Do ponto de vista dos espetáculos musicais, o palco principal recebe Nininho Vaz Maia no dia 3, Bárbara Bandeira no dia 4 e Jorge Belchior no dia 5 de julho. José Tadeu Freitas, presidente da Câmara de Almodóvar, espera uma grande FACAL.
0: As expectativas são muito grandes. São muito grandes porque a FACAL tem tantas vertentes e já tem uma história tão grande que nos permite dizer que as pessoas vão acolher e vão vir cá, vão nos visitar Almodóvar e vão experimentar os nossos alimentos, experimentar as nossas gentes. Os almodovarenses espalhados por esse país também voltam nestes fins de semana sempre para estar com amigos e fazer a festa, e é isso que nós pretendemos. Por um lado, fazer a festa

0: e por outro lado conseguir a dimensão da divulgação do concelho, porque é sempre nessa vertente que se fazem estes investimentos públicos. Portanto, é um investimento público de grande monta e que naturalmente terá que ter depois um resultado a médio e longo prazo. O cartaz é bom, os expositores são bons, a forma como vai estar montada é diferente e é ainda melhor, e vamos com certeza conseguir acolher os nossos visitantes e dar o melhor que nós sabemos dar.
1: As entradas são gratuitas. E é tudo neste jornal. Tenha uma ótima terça-feira.
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